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3: Agora são 10h05 na FEMA FM.

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1: 15ª posição.
2: Rosalind, the stop.

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2: 14ª posição.
3: The Weeknd, Dance in the Flames.

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1: 13ª posição.
2: Olivia Rodrigo. Drop Dead.

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2: 12ª posição.
0: BTS. Swim.

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1: Décima posição.
2: Dead Swims. Lose Control.

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1: Nona posição.
2: Billie Eilish, Buzz of the Feeder.

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2: Agora são 10h35 na FEMA FM.
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6: Sétima posição.
7: K-Pop Demon Hunters.

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1: Sexta posição.
2: Olivia Dean, So Easy to Fall in Love.

0: São 10h44 na FEMA FM.
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3: Quarta posição.
1: Zara Larsson. Lush Life.

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2: Terceira posição.
3: Twice. Strategy.

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2: Segunda posição.
3: Lola Young.

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1: Primeira. Primeira. Primeira posição.
2: Taylor Swift. The Fury of Ophelia.

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1: Na FEMA FM são 10h59.

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2: Aqui na FEMA são 11:06.

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1: Chris Fox, Chris Moore, let us watch.

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3: Agora 12:04 aqui na FEMA FM.

0: 1:37 na sua Fema FM.
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6: Agora 2:06 na FEMA FM.

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1: São 3 e 3 aqui na FEMA FM.

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5: Agora na FEMA 4 e 6.

0: Aqui na FEMA são 4h35.
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11: Agora 5 e 6 na FEMA FM.

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7: A FEMA FM 6 e 4.

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7: Bom dia, FEMA FM, agora 7:02.

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0: 7h28 na FEMA FM. Bom dia!
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4: São 8:03 na FEMA FM.

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1: A seleção brasileira entra em campo neste sábado, às 19 horas, para seu último compromisso antes da estreia na Copa do Mundo. O adversário será o Egito, em amistoso disputado na cidade de Cleveland, nos Estados Unidos. O confronto é considerado o teste final para o técnico Carlo Ancelotti antes do início do Mundial. A seleção brasileira terá mudanças no time titular para o amistoso de hoje à noite. A principal novidade é a entrada de Lucas Paquetá entre os titulares. Na zaga, Marquinhos retorna ao time, mas Gabriel Magalhães pode ser poupado por desgaste físico. Neymar continua fora. O jogador segue em recuperação e não estará à disposição para o amistoso. A expectativa é que ele retorne gravemente.

gradualmente aos treinamentos nos próximos dias. A provável escalação para o amistoso de hoje à noite deve ter Alisson no gol, Danilo, Marquinhos, Beraldo, Casemiro, Bruno Guimarães, Lucas Paquetá, Rafinha, Vinícius Júnior e Igor Thiago. Uma curiosidade sobre a partida de hoje é que o Brasil nunca perdeu para o Egito. O amistoso desta noite marca o reencontro das seleções após quase 15 anos. Mais do que o resultado, o amistoso desta noite servirá para Carlo Ancelotti definir a equipe ideal para a estreia na Copa do Mundo. FEMA FM, 9 horas e 6 minutos.

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1: Terceira posição.
0: Harry Styles, American Girls.

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0: Vitor Clay com Joyce Alame. Abalo psicológico.

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0: Bruno Mars. I Just Might.

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1: Agora na FEMA são 10h54.

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3: Aqui na FEMA são 11:06.

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1: Fema FM, 11:20.
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Agora é a vez do violão. 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
4: FEMA FM, 11:36.

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3: A seleção brasileira entra em campo neste sábado, às 19 horas, para seu último compromisso antes da estreia na Copa do Mundo. O adversário será o Egito, em amistoso disputado na cidade de Cleveland, nos Estados Unidos. O confronto é considerado o teste final para o técnico Carlo Ancelotti antes do início do Mundial. A seleção brasileira terá mudanças no time titular para o amistoso de hoje à noite. A principal novidade é a entrada de Lucas Paquetá entre os titulares. Na zaga, Marquinhos retorna ao time, mas Gabriel Magalhães pode ser poupado por desgaste físico. Neymar continua fora. O jogador segue em recuperação e não estará à disposição para o amistoso. A expectativa é que ele retorne gradualmente aos treinamentos nos próximos dias. A provável escalação para o amistoso de hoje à noite deve ter Alisson no gol, Danilo, Marquinhos, Beraldo, Casemiro, Bruno Guimarães, Lucas Paquetá, Rafinha, Vinícius Júnior e Igor Thiago. Uma curiosidade sobre a partida de hoje é que o Brasil nunca perdeu para o Egito. O amistoso desta noite marca o reencontro das seleções após quase 15 anos. Mais do que o resultado, o amistoso desta noite servirá para...

0: 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Primeiro, adicione o tantã. Agora é a vez do cavaquinho. Mais uma percussão chegando. 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E pra finalizar, é só soltar a voz.
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4: FEMA FM, meio-dia e 33.

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0: Vitor Clay com Joyce Alame. Abalo psicológico.

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3: 14ª posição.
0: Jota Quest com Tim Maia. As

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2: Sabrina Carpenter, Expresso.

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1: 11ª posição.
0: Ila Langley, Be Her.

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2: Nona posição.
0: Zara Larsson. Lush. Life.

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3: Oitava posição.
0: Bruno Mars, Whiskey Doll.

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1: 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Quinta posição.
0: Marcelo Falcão com Chorão. Legal.

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2: Jet the Room. The Subway.

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2: 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Terceira posição.
1: Kellani, Folder.

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2: Segunda posição.
0: Taylor Swift. The Feeling of a Failure.

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1: Primeira posição.
0: BTS. Swing.

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1: 1h59 na sua FEMA FM.
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5: Agora 2:06 na FEMA FM.

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4: Fema FM, 2:33.

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3: A seleção brasileira entra em campo neste sábado, às 19 horas, para seu último compromisso antes da estreia na Copa do Mundo. O adversário será o Egito, em amistoso disputado na cidade de Cleveland, nos Estados Unidos. O confronto é considerado o teste final para o técnico Carlo Ancelotti antes do início do Mundial. A seleção brasileira terá mudanças no time titular para o amistoso de hoje à noite. A principal novidade é a entrada de Lucas Paquetá entre os titulares. Na zaga, Marquinhos retorna ao time, mas Gabriel Magalhães pode ser poupado por desgaste físico. Neymar continua fora, o jogador segue em recuperação e não estará à disposição para o amistoso. A expectativa é que ele retorne gradualmente aos treinamentos nos próximos dias. A provável escalação para o amistoso de hoje à noite deve ter Alisson no gol, Danilo, Marquinhos, Beraldo, Casemiro, Bruno Guimarães, Lucas Paquetá, Rafinha, Vinícius Júnior e Igor Thiago. Uma curiosidade sobre a partida de hoje é que o Brasil nunca perdeu para o Egito. O amistoso desta noite marca o reencontro das seleções após quase 15 anos. Mais do que o resultado, o amistoso desta noite servirá para Carlo Ancelotti definir a equipe ideal para a estreia na Copa do Mundo.
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3: São 4 e 4 na FEMA FM.

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5: FEMA FM 8 e 5.

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2: Agora são 8h32 na FEMA FM.